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0: 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I want us to pray that the Lord should give us divine power, supernatural strength in our prayer tonight, to defeat every obstacle. That is our next prayer. Lift up your voice and pray for strength. 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